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De volta aqui nesse sabadão. Ó, música boa, hein? É aqui na Rádio Globo. Valendo aquele cartão no valor de 10 mil reais que pode ser seu. Anotando três sons ou três artistas, manda pra gente no site ou no app. Capricha, cara. Quero você conectado aqui na Rádio Globo. Pelo site, pelo aplicativo e pela TV. 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

0: música linda.
1: Simplesmente a melhor programação está aqui em 98.1, a rádio que vibra com você, fechando em mais uma edição dos 45 minutos. Anotou lá três sons ou três artistas? Manda pra gente no site ou no aplicativo. Manda aqui um abraço especial pra você que tá sempre dando aquela carona nesse sabadão em ritmo de Copa do Mundo, amigo. Quero você sempre aqui participando, interagindo no @radio.globo. Marca a gente aí, ó. Quem sabe você não leva pra casa, ah, meu pai do céu, aquele cartãozinho no bolso, no valor de 10 mil reais. Vambora, hein, paixão? E a gente sempre coloca você nos melhores eventos, nas melhores promoções, pra você que se liga na Rádio Globo. 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

0: Essa é a Rádio Globo, a rádio que vibra com você. Meu amigo, vou te dar um recado e lembrar você o seguinte. Anotou três sons? Não teve interrupção do locutor? Pode mandar pra gente no site, no aplicativo, porque no final do mês de junho a gente vai liberar pra você um cartão no valor de 10 mil reais. Anota aí, cara. Quanto mais sequências você anotar, mais chances você tem de ganhar este lindo cartãozinho com 10 mil reais. Manda aqui um abraço especial para o Manuel, que é motorista de Belfor Roxo. Aliás, Belfor Roxo Central tá sempre em sintonia. Valeu, Manuel! Um abraço pra você, pra todos os passageiros também que estão curtindo aí a programação da Rádio que Vibra com você. Valeu aos amigos motoristas de aplicativos, das Kombis, das vans, sempre também conectado na programação que fala mais alto no Rio de Janeiro. Seja no site, seja no aplicativo, seja em qualquer lugar deste mundão de meu Deus, brigadão você que tá sempre dando essa oportunidade da gente poder entrar na sua casa, te desejar boa noite, boa madrugada, bom dia, enfim, nós agradecemos sempre o seu carinho, a sua audiência. Valeu, turminha! Um recado muito importante. Aqui eu mudo de trilha a todo vapor, né, parceiro? Adoro mixar na Rádio Globo. 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Já já tem Na Pista com o DJ Marcelo Lírio. Sai daí não, tá, meu povo? Rapidinho, hein?
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1: Vamos nessa, uma ótima noite pra você que tá ligado aqui na Rádio Globo 98.1, a rádio que vibra com você, tá no ar, o melhor da sua noitada, sua pré-night. Começa mais cedo aqui nos 98.1 FM, pelo aplicativo, pelo site, enfim, brigadão pelo seu carinho, pela sua audiência, quero você participando, hein? Marcando aí o arroba DJ Marcelo Lírio. O programa só tá começando, aproveita aí e já marca o arroba rádio.globo e o arroba planeta locutor. Dá uma moral aqui pro Pretinho, a gente troca uma ideia até no final do programa, daqui a pouquinho vou mandar o seu abraço, o seu beijo, aquele abraço bem apertado para aquela pessoa especial, inclusive para você que liga, se liga todo dia, o dia todo. Tá no ar ou na pista? O melhor da noitada, o melhor da sua pré-night em 98.1. Simbora! Pouco papo e som no talo, DJ! Sacode!
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1: Rádio Globo na pista com o DJ Marcelo Lírio. Só musicão, meu parceiro. Tá aí o som de Jam Rock com Big Ali, Kenny Feeling. Todos gostam, né? Não tenha dúvida. Bom, passou por aqui Billy Elliot com Birds of a Feather. Ainda Taylor Swift com Lose Control. Menaniri, Olivia Dean, Eurythmics, Sweet Dreams, Are Made of Tears. Flowers, Miley Cyrus, I Just Might com Bruno Mars. E começamos muito bem o primeiro set, hein, DJ? Muito bom esse som de Sabrina Carpenter, Man Shy. Quero lembrar você o seguinte, tá marcando aí o DJ Marcelo Lírio? Marca aí, cara, fica à vontade, já manda aquele salve pra ele, já convida ele aí pra sua festa, pode contratar o cara. Esse é meu parceiro, DJ Marcelo Lírio. Intervalo, hein? Daqui a pouquinho a gente volta, sai daí não.
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1: Muito bem, conforme prometido, rapidinho break, hein? Estamos de volta com o último set, trazendo pra você que música boa. Salve aqui pro Paulo Ferreira, alô Antônio Lopes, tá com a gente participando lá em Saracuruna, mandando aqui um abraço pro DJ e falando o seguinte: vocês são brabos. Valeu, você que é brabo, dando aquela audiência qualificada aqui pra Rádio Globo. William, valeu pela moral também, tá? William.rádio, deve ser radialista também, tá sempre conectado com a gente aqui na programação e no meu Instagram. Alô Fabrício Moreno, grande cantor, mandando bem também, dando aquela moral aqui no Na Pista. Beijão aqui também pra Simone, que tá com a gente em Jacarepaguá. Nara, obrigado pela moral, tá? Nara Ferreira Antunes. E a Vanessa também tá conectada com a gente lá em Belfor Roxo, mandando aqui um beijão pra todos nós. Valeu, participa lá. Marca aí o arroba DJ Marcelo Lírio e o arroba Planeta Locutor. Aqui a música não para, simbora.
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1: Em 98.1, a rádio que vibra com você, DJ Marcelo Lírio, fechando bem zaço em Dub Docs com Fez Ozark, How Do You Feel, ainda Messi, Lola Young, Cator, Hind, Featuring John, Turn The Lights Off, Taylor Swift com The Fate Of Lear, Tyga, Medusa, You Gonna Want Me, ainda Bebe Rexha com Faithless, New Religion, I Follow Rivers, musicão, hein, Tiesto e Oaks, e ó, Jennifer Lopez passou por aqui com David Guetta com Save Me Tonight. Fechou, hein, DJ? Mais uma edição do Na Pista. Tudo que é bom dura pouco, né? Vamos falar com a Thaís pra gente entender esse programa. Ai, meu pai do céu. Muito bom. Manda aqui os últimos abraços rapidamente pra você que liga, se liga todo dia. Tá sempre dando aquela moral pra gente lá no arroba rádio.globo. Valeu, Verinha. Alô, Pablo. Obrigado pela moral também aqui, rapaz. O Thiago Cunha mandou aqui um abraço dizendo o seguinte. Tô acompanhando vocês um tempão, hein? Vocês são terríveis. Zou o plantão. Valeu, obrigado. Alô, Marquinho. Marquinho 11, que é meu filho. Tá conectado. Obrigado, tá, filho? Papai te ama. Obrigado aqui a Nara Fernandes também tá com a gente. Valeu, Reginaldo Pires. Grande Reginha aqui da nossa corrimã CBN, tá? Um beijão especial aqui também pra Renata Silva, que é locutora. Tá me acompanhando lá em BH. Sou fã, tá, Renatinha? Do seu trabalho. E ó, brigadão pela moral aí. Obrigado aqui a Paulinha Santos. Fechou a tampa, hein, DJ? Fechou a tampa. Quero lembrar você o seguinte. Fica ligado aqui na Rádio Globo. Vem muita música boa por aí. Já desejo pra você bom final de sábado, bom começo de domingo, bom fim de semana. Ó, a Copa tá aí. Se for beber, não dirija. Se dirigir, não beba. E beba com moderação. Tá ok? Na pista. Fechou. Um abraço.
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2: 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Mas manda o que tá no seu coração.
3: Porque se fosse eu falaria mais ou menos assim.
4: Ei, boa noite. 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
2: Alô, Encontrinho!
3: Vitor Lima, Cotrim, que honra.
2: De propósito!
3: Obrigado pela presença de vocês e pela voz de vocês aqui nesse momento.
2: Por favor!

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1: Aí, meu compadre, vou falar pra ela agora. Vambora.

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3: Faz barulho pro bom gosto aí, gente.
2: Mais uma grata surpresa do nosso pagode. Vambora.

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1: Manda! Obrigado por essa música linda e por participar desse momento com a gente.
2: Obrigado a vocês pelo convite, estou feliz demais hoje.
1: Vamos nessa!

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1: Vem cá. E se eu te dissesse que você tá perdendo o amor da sua vida? Você ainda abriria mais uma?

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2: Já que você é o cantor romântico desse país.
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1: Alô, meu povo! O príncipe do álcool tá na casa, tá? Vamos cantar junto. Essa vocês já conhecem. Assim, ó, vamos!
2: De onde eu venho?

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2: Essa aqui tem que estar preparado pra sofrer, hein? Quem sabe solta a voz, canta pra gente assim, ó.

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1: Alô, encontrinho! 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
2: De propósito!
1: Obrigado pela presença de vocês e pela voz de vocês aqui nesse momento.

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9: Sim, ótimo dia pra você ligado aqui na Rádio Globo. Eu sou a Camilinha Gomes. Bora ficar junto aqui até o meio-dia. Olha, a partir de agora tá começando 45 minutos de música sem intervalo comercial. E claro, participa com a gente. Anota aí três músicas ou três artistas na sequência, porque vale um cartão com 10 mil reais.
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Caju pra baixo aqui na Rádio Globo. Fechando 45 minutos de música sem intervalo comercial por aqui. Agora, você que anotou aí três músicas, corre lá no site da Rádio Globo, radioglobo.com.br. Manda pra gente a tua sequência. Ao final do mês, tu pode faturar um cartão com 10 mil reais. Já pensou levar essa boladinha pra casa? Faz uma diferença aí, não faz não? Seguinte, invasão dos bares Rádio Globo nos dias de jogos, hein? Os bares viram arquibancada e a torcida já tem endereço certo. Nessa sexta, dia 19 de junho, o time

0: 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Fica aí. Rádio Globo, agora 7h48.
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5: Começando mais 45 minutos de música sem intervalo comercial por aqui. Eu sou a Camila Gomes, te faço companhia até o meio-dia, hein? Vamos nessa. Anota aí três músicas ou três artistas na sequência que a sua participação tá valendo um cartão com 10 mil reais.
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0: Grupo Clarion, coragem aqui na Rádio Globo. A gente curtiu também Vitinho, rolou Snoop Dogg, Mumuzinho, Glória Groove, Pericles e muito mais. Foram 45 minutos de música sem intervalo comercial por aqui. E claro, sempre valendo a sequência premiada para você que anotou três músicas ou três artistas na sequência. Tá na hora de correr lá no radioglobo.com.br e mandar pra gente a sequência que você anotou. Para você que ainda não participa, vou te explicar. É facinho, viu? Só precisa anotar três músicas ou três artistas na sequência. Anota também o dia e o horário aqui na nossa programação. A sequência precisa ser completa e sem interrupções, hein? Nada de anotar sequências separadas por intervalo ou por blocos de programa. Depois, acessa lá o radio.globo.com.br ou o nosso app, consulte o regulamento e participe. Vale um cartão com 10 mil reais. Deixa eu mandar um beijão aqui pro André Carvalho, motorista de aplicativo, tá ligadinho com a gente. Colou com a gente lá no Instagram da Rádio Globo, @radio.globo, você pode colar também e eu mando alô pra você, tá? Patrícia Ribeiro também colou com a gente lá no @radio.globo no Instagram. A Gabi Pires também tá ligada com a gente lá em Ipanema. Beijo pra você, tá bom, Gabi? Obrigada pela sintonia. E você que tá aí de bobeira, vai lá, cola com a gente. Rádio.globo, que eu mando um alô pra você. Pode colar no meu também. É @camilagomes.voz. E a gente vai trocando essa ideia aqui na Rádio Globo, hein? Rádio Globo faltando 10 pras 9.
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5: 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Bora, vamos nessa. Começando mais 45 minutos de música sem intervalo comercial aqui na Rádio Globo. Participa com a gente aí, anota três músicas ou três artistas.

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1: Você parece dividida.
0: Rolou também por aqui, Marvila, Luiz Fonsi, Dilcinho, Guga Nandes, Grupo Clarion também passou por aqui, hein? Fechamos 45 minutos de música sem intervalo comercial. Agora tá na hora boa de você correr lá e mandar... Corre lá no site da Rádio Globo, tá? Correr lá ficou assim, perdido, né? Corre lá, ó, radioglobo.com.br. Manda pra gente a tua sequência. Tá valendo aquele cartãozinho com 10 mil reais. A gente vai junto, curtindo junto aqui até meio-dia na Rádio Globo, hein? E ó, Rádio Globo e Upstart.

0: 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Rádio Globo, faltando 10 para as 10.
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animação aqui na Rádio Globo. A gente curtiu também Matheus e Cauã. Rolou também Sorriso Maroto, Quando é Amor. 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

Péricles aqui na Rádio Globo. Primeiríssima do Top Hits Brasil de hoje, hein? Foram as 30 mais tocadas em todo o Brasil. E claro, Pericão aí levando o primeiro lugar. A Cato e Péricles com o Imparável foi a primeira de hoje. E primeiro lugar aqui do Top Hits Brasil. Segundo lugar ficou com Ludmilla, Dopamina. Terceiro lugar com Marvila, Ayla e Mandalim, com Nike e Shortinho. 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A gente continua com Vitinho e Pixote, Sem Perceber. Agora 11:38.

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0: na Rádio Globo, hein? É a rádio que vibra com você, meu amigo. Domingão desse, né? Bora junto. Aliás, deixa eu falar com você que ele já tá por aqui, tá? Planetinha tá na área. Fala aí. Vem cá, vem cá, vem cá. E aí, Planetinha, tudo bem? Como é que você tá?
1: Beleza, e você, amiga?
0: Tudo ótimo. Comanda aqui agora, hein?
1: Isso aí,
0: amiga. Comanda, tô indo nessa. Vocês ficam com o Planetinha. Amanhã eu tô de volta a partir das 10 aqui na Rádio Globo. Valeu, beijo, fui! Rádio Globo faltando 5 para o meio-dia.

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0: 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Tá tudo bem por aí? Tá tudo beleza? Pode girar que o planetão tá no ar. Ai, meu amigo, aumenta o som, vem chegando.
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a gente no radioglobo.com.br, tá sempre conectado com a gente lá no aplicativo da Rádio Globo. Mandar um abraço especial para todos os amigos motoristas, rodoviários, caminhoneiros, a turma do aplicativo aí que é motorista. O meu abraço especial para vocês aí, tá, turminha? Domingão, hein? Boas corridas. Tá papando ou vai fazer aquela corridinha? Ah, já tá na corrida desde cedo? Ah, dá uma paradinha para descansar, né? Almoçar.

0: Fábio Richard, é um grande amigo. Ele manda aqui um beijão pro filhão Nicolas, que tá aniversariando hoje. Nicolas Vidal é o nome dele, é o nome da criança. Participando com a gente, ouvindo a Rádio Globo nas alturas. Tá lá aniversariando com a família, né? Toda a família. Ô, Richard, ô, paizão, leva o bolo pra mim, pelo amor de Dadá, hein? Me ajuda. Valeu. Flávia Morim tá com a gente também. China Show, que está no churras. Ó, comemorando o aniversário da Lua, tá? Que foi ontem, mas hoje tá rolando um churrasco arrumado. Parabéns aí pra Lua, tá tudo de bom. E que Deus possa abençoá-la aí, rica e poderosamente. Agora, 12:31, a gente volta em instantes. Aguenta aí, rapidinho.
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0: Andou na prancha, hein?
1: Andou na prancha.
0: O barão vai te pegar. Olha a onda, onda.
1: Andou na
0: Bom, Rádio Globo 98.1, rádio que vibra com você. Tá aí, tesouro de pirata. Onda, onda. Olha a onda, hein? Tchacabum. Passou por aqui também, Raça Negra, Ciúmes de Você. Ó, oh, passou.

Ah, vamos nessa! Ai, meu Deus do céu, quase que apertei a tecla errada aqui, gente. Eu, hein? Lá ele. Ó, lembrando que fechou 3 shows, manda pra gente lá no site, no aplicativo. 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Isso, dá um playzinho lá, você confere Rebobina as Classudas de segunda a sexta e sábados e domingos a partir do meio-dia. 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
1: Opa, vamos nessa. Uma ótima tarde pra você que tá ligado aqui na Rádio Globo 98.1.

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0: coisas aqui na programação da Rádio Globo. Maliciosa, aqui dentro dos 45 minutos.
1: Mais um dia de janeiro no Rio de Janeiro.
0: Fechou a tampa, hein? Teve faca na gente com Ian, ainda Vagalumes, Polo. Ó, teve também.

0: Capricha lá. Quanto mais sequências você anotar, mais chances você tem de ganhar. 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Rádio Globo agora no Rio, 10 para as duas.
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0: Se eu te pego, hein?

Benzaço. 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Fechou, hein, pai? 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

0: 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Rádio Globo 2:02.
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1: Vamos nessa, Rádio Globo, agora 2:05. Uma ótima tarde pra você que tá ligado aqui em 98.1. E claro, pelo site, pelo app. Brigadão você que nos dá aquela carona aí nos 98.1 FM. A rádio que vibra com você. Daqui a pouco o papo e som no talo. Ó, amigo, quero dizer pra você o seguinte. Aqui, pagode aqui não vai faltar. Samba no pé também não. Então, vamos nessa. Tá no ar mais uma edição do Batuque da Globo. Carimba aí, capricha, hein?
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0: Essa é a Rádio Globo, a rádio que vibra com você aqui na programação, hein? Batuque da Globo, amigo. Até as três. Passou por aqui Alexandre Pires, é o nome dele. Falsa Consideração. Ó, teve muito mais, hein? Grupo Fundo de Quintal, Luciana Mello e Arlindo Cruz. Manda aqui um abraço especial, né? Pra turma que tá sempre conectada com a gente. A turma que tá sempre mandando bem lá no radioglobo.com.br. Tá ouvindo a gente em qualquer lugar deste mundão de meu Deus. Valeu pela moral, hein? DJ Mascote, um abraço pra você, meu parceiro. Tamo junto, hein? Um abraço aí pra você, pra turminha que tá sempre em sintonia com a gente. Ele até falou aqui, Planet, manda um abraço aí pra turma que tá ligada na programação. Quem são eles, Mascotinho? Olha aqui, ó. Mandar um abraço especial pro Thiago, rei da fartura, e a sua esposa Patrícia, hein? Mega ré, tá certo. A esposa que faz aquele cabelo responsa, né? Vou aí, hein? É, fazer esse jabá, lá de Belfor Roxo. Pena que não tem um cabelo, aí se defende. Tá certo. Valeu, DJ Mascote, um abraço aí pra essa turma. Valeu, Tiagão, rei da fartura, e a grande esposa aí, a dona Patrícia Mega ré, tá sempre em sintonia com a gente. Brigadão. Agora quero mandar um beijão aqui mais do que especial pra turminha, né? Os planetinhas ou as planetinhas de plantão. Ah, Yuri, pelo amor de Deus, adorei ver a filha do Yuri, gente. Conheci hoje a Luísa Sá, é o nome mais fácil de falar, né? Agora, Luísa Colpas, aí lembrei, Luísa Colpas, né? É o sobrenome da mamãe. Beijão pro papai aí, tá bom, Luísa? Ele tem que pagar esse mijo aí seu, hein? Que tá difícil. Ô, Yuri, me ajudem, pelo amor de Deus. E também pra Maju, que é filha do soldado Ryan, as planetinhas de plantão aqui, ó. Maria Tereza, filha do nosso amigo parceiro Molinha, tá todo bobo, tá em casa, curtindo a programação da Rádio Globo, e as planetinhas de plantão, Luísa Sá, Maju, a filha do nosso amigo soldado Ryan e a Maria Tereza, que chegou essa semana. Tá como, os pais? Ou, né? Ô, Yuri, pelo amor de Deus, hein? Me ajuda, parceiro. Rádio Globo agora no Rio, 2h32. Aguenta aí, hein? Rapidinho.
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Beleza, gente, aqui na programação da Rádio Globo, Batuque da Globo, fechando bem zaço, hein? Problema social, menino de um pé no chão, eita, lembra de mamãe, né? Lá na beira do tanque, lavando a roupa e cantando os clássicos do samba, né? Como Dona Ivone Lara também, né? Que a gente passou por um momento muito, assim, de nostalgia, né? Da música brasileira, é muito bom. Bom, quero lembrar você o seguinte, Batuque da Globo, sintonizado aqui no radioglobo.com.br, sempre aos domingos, a partir das 2 da tarde. Se você ouviu o Batuque da Globo, obrigadão pela moral, obrigadão a você que tá em casa, no trabalho, sempre dando aquela oportunidade pra gente aí, né? Obrigadão por você fazer parte aqui da família Rádio Globo. Batuque da Globo volta quando, Planet? No próximo domingo. E a gente vai te dar essa moral aqui mais uma vez.

0: 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Rádio Globo agora 3 em ponto. 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
11: Opa, vamos nessa, estamos de volta.

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0: 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Agora faltam 13 para as 4.
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Mas bom demais, hein? Lei do Coração, Maguzinho marcando presença aqui, fechando três sonzinhos. Turma do Pagode passou por aqui também, Ian com um sorriso maroto. Ó, tamo liberando um cartão no valor de 10 mil reais.

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Poxa, Planet, liguei o rádio agora, como é que eu faço, hein? Eu quero saber como é que funciona essa parada aí do cartão no valor de 10 mil reais. 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